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0: Bom dia, são 2 horas.
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0: Bom dia, são 3 horas.
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Bom dia, são 4 horas. 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

0: Bom dia, são 5 horas.
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Bom dia, são 6 horas. 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
1: Bom dia, são 8 horas. 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

0: todos, sejam bem-vindos a mais um bloco informativo. Já estão publicadas as novas regras para o IUC, saiba o que vai mudar. O eclipse solar de 12 de agosto vai ser visível em todo o território português.
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0: 161/2026, publicado esta terça-feira em Diário da República e com efeitos a partir de 1 de janeiro de 2027, os proprietários de automóveis passam a pagar os impostos únicos de circulação em datas fixas, em vez de fazerem no mês da matrícula do veículo, como é atualmente. No próximo ano, que será de transição, em 2027, os proprietários dos automóveis já não vão pagar o IUC no mês da matrícula, mas haverá um calendário específico só para o primeiro ano. Até 500 euros o IUC é pago de uma só vez em outubro. Acima dos 500 euros pode ser pago em duas prestações, em julho e outubro. O objetivo da norma transitória é evitar situações em que os contribuintes terão de pagar o IUC referente a 2026 e 2027 num curto intervalo de tempo. De acordo com a iniciativa, a partir de 2028, o IUC pode ser pago de uma só vez ou em prestações nos meses de abril, julho e outubro, consoante os valores do imposto. Até 100 euros é pago no mês de abril. Entre os 100 e os 500 pode ser liquidado em duas prestações, em abril e outubro. Acima dos 500 euros pode ser entregue em três prestações, abril, julho e outubro. O eclipse solar de 12 de agosto será visível em todo o território português, mas nem todos vão assistir ao mesmo fenómeno. Segundo o Programa Nacional Eclipse 2026, em Portugal continental, a Lua irá ocultar entre 92 e 99 do disco solar consoante a localização. Só uma pequena zona do Parque Natural Montezinho, no Conselho de Bragança, ficará na faixa da totalidade, onde o Sol desaparecerá completamente durante cerca de 26 segundos. A intensidade do eclipse será diferente região para região. No norte será entre 98% e 99%, no centro entre 95% e 98%, em Lisboa e Alentejo entre 94% e 95%, no Algarve entre 92% e 93%, nos Açores e na Madeira entre 74% e 77%. Já no Parque Natural Montezinho, em Bragança, será até 100%. Em Portugal continental, o eclipse deverá começar entre as 18h33 e as 18h42. Independentemente do local onde estiver, nunca deve olhar diretamente para o Sol sem óculos certificados para observação dos eclipses. Uma observação sem proteção adequada pode provocar lesões permanentes na retina. Por cá, as visitas encenadas estão de volta já no próximo sábado, 8 de agosto, e são um convite do município em parceria do Teatro do Imaginário do Grupo de Amigos do Manigoto. Este ano vão estar cá os descendentes de Camilo Castelo Branco a lembrar alguns sítios que terão inspirado o autor O Bem e o Mal, de Camilo Castelo Branco. Fica o convite, sábado 8 de agosto às 18 horas, visita encenada em Pinhel. Ainda por Pinhel, dando continuidade à realização de atividades culturais em espaços públicos e abertos, o município convida a aproveitar as noites de verão com a programação. Estará a cargo dia 5 de agosto as Noites Vivas de Pinhel. Quem vai subir ao palco do Parque Urbano de Pinhel é o grupo de música tradicional portuguesa Trovas da Beira. O concerto está agendado para as 21h30.
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1: Bom dia, são 9 horas.
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Começamos com o caranguejo. O caranguejo está com o sol que anuncia grandes alegrias. Você merece tanta coisa boa. Acredite. O número da sorte é o 19. Já a touro, com a papisa, que aconselha a estar mais atenta àquilo que a rodeia. O número da sorte é o 2. Aquário, com a rainha de ouros, que lhe diz que a sua ambição vai ajudá-la a concretizar as metas importantes na sua vida. Claro que sim. Ambição e trabalho combinam bem juntas e o número da sorte é o 7. Sagitário, com o as de copas, que diz que vai conseguir acertar os ponteiros com a sua cara metade. Que bom, que coisa boa, o número da sorte é o 37. Balança com o 7 de espadas, que lhe diz para dar ouvidos ao seu coração. Concentre-se na sua intuição e você assim vai ser muito mais feliz. O número da sorte é o 12. Capricórnio, com o 9 de espadas, que indica uma fase de alguma instabilidade. Evite isolar-se, vá, distraia-se. O número da sorte é o 14. Carneiro, com a morte, que anuncia uma boa fase na sua vida. O número da sorte é o 13. Agora peixe, com a rainha de paus, que significa que a vida financeira está protegida. E o número da sorte é o 35. Quanto a gêmeos, estamos com o 4 de copas, que lhe diz para ser mais tolerante e ouvir os outros. Eu bem preciso, é isso mesmo. E você também? Vamos a isso. O nosso número da sorte é o 40. Leão, com o rei de copas, que significa que pode concretizar um objetivo importante a nível profissional. Parabéns. O número da sorte é o 5. Quanto a escorpião, com o rei de espadas, diz que terá poder necessário para dar a volta a uma situação complicada. Boa. O número da sorte é o 9. Já a virgem, com o 5 de ouros, que indica alguma coisa na sua vida está a falhar, mas vai mudar para melhor. O número da sorte é o 25. 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Um beijinho. Espero por si.

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6: Bom dia, são 10 horas.
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0: temos uma quarta-feira com céu pouco nublado e subida da temperatura no interior. Durante o dia estará, portanto, nublado ou limpo, apresentando períodos de maior nebulosidade no início da manhã, havendo possibilidade de neblina ou nevoeiro matinal na região centro e sul. Em relação às temperaturas, está prevista uma pequena descida no Minho e Douro litoral e espera-se uma pequena subida máxima no interior e também no Sotavento Algarvio, com uma pequena descida na faixa costeira ocidental. O distrito que registra hoje a temperatura mais elevada é Castelo Branco, com 35 graus de máxima, segue-se de Bragança, Évora, Beja e Faro, com 33 graus. Já as mínimas, 15 graus para Viana do Castelo, Braga, Vila Real, Bragança e Guarda. Já, portanto, em Lisboa e no Porto, céu pouco nublado ou limpo, apresentando períodos de maior nebulosidade no início desta manhã. Estão 10 concelhos em perigo máximo de incêndio. Hoje, uma dezena de concelhos do distrito de Bragança, Guarda, Santarém e Faro enfrentam perigo máximo de incêndio. Segundo o IPMA, portanto, em perigo muito elevado, estão 80 concelhos do distrito de Bragança, Vila Real, Viseu, Coimbra, Guarda, Castelo Branco, Santarém, Leiria, aliás, Beja e Faro. Já em perigo elevado está toda a região do Alentejo e mais de 40 municípios no distrito de Vila Real, Porto, Viseu, Aveiro, Coimbra, Leiria, Santarém e Lisboa. Ainda nesta síntese da informação, dizer-vos que, de acordo com o Decreto-Lei número 161/2026, publicado esta terça-feira em Diário da República e com efeitos a partir de 1 de janeiro de 2027, os proprietários de automóveis passam a pagar o Imposto Único de Circulação em datas fixas, em vez de o fazerem no mês da matrícula do veículo. No próximo ano, portanto será o ano de transição, em 2027, os proprietários dos automóveis vão pagar o IUC numa só vez em outubro. Isto até 500 euros de imposto de circulação. Se for mais de 500 euros, podem ser pagos em duas prestações, em julho e em outubro. Já em 2028 as datas mudam. O imposto de circulação único passa a ser pago, portanto, no mês de abril até 100 euros. De 100 a 500 pode ser pago em duas prestações, em abril e em outubro. E mais de 500 euros do IUC podem ser pagos em três prestações, abril, julho e outubro. Uma informação bastante pertinente para todos aqueles que nos ouvem. Eu estou de regresso às 11 da manhã para o programa Discos Pedidos. Até lá, continuo desse lado.
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6: Bom dia, são 11 horas.
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1: Olá, bom dia, bom dia, bom dia, com alegria. Estão bem dispostos vocês desse lado? Eu estou muito bem disposta. E quero atender muitos telefones, bem sei que uma hora passa a correr. Mas olha, se hoje não conseguir, pode participar amanhã. Pense sempre positivo, nunca devemos baixar os braços. Então vou recordar os contactos, também as regras de participação e a deixar-vos uma informação que se calhar não vão gostar muito. Mas é o que é. Então, em primeiro lugar, vou deixar os contactos. 271-413-310, 96-722-2212 ou 917845-008. São as linhas que lhe permitem participar. Vamos lá às regras do programa. Cada participante tem, portanto, a oportunidade de pedir uma música por programa. De uma forma indireta também o pode fazer, através de mensagem ou no nosso site, mas está, portanto, limitada a 4 participações, que são os últimos pedidos a passar, portanto, mais pertinho do meio-dia. E agora vem a parte que vocês não gostam tanto. Mas vou ter que a dar, não é? E são coisas que acontecem. Eu, na sexta-feira, não vou conseguir fazer o programa. Portanto, têm hoje e amanhã para poderem participar no programa Discos Pedidos.

0: a abrir o programa desta quarta-feira, os 4 Mans e Cedo. É o que a maior parte do pessoal está por aí a pensar, não é verdade? Que as festas estão aí. Este fim de semana há festas em muitos sítios. Olhe, divirta-se, mas em segurança. Vou atender os meus primeiros participantes. Olá, bom dia, Anabela. Ui, bom que a Anabela tem a aparelhagem muito alta. Estás bem disposta?
1: Eu sempre bem disposta.
0: Ainda bem. Anabela, pediste-me nesta manhã de quarta-feira a Floribela. A quem dedicas?
1: Ao meu marido.
0: Olha, vou-te pedir antes de mais, Anabela. Anabela, estás-me a ouvir? Podes-me fazer um favor, que é para que toda a gente te ouça em perfeitas condições. Pronto, e afasta-te um bocadinho da aparelhagem, pode ser, se não faz feedback.
1: E para o meu primo Fausto, posso entrar e para a Dona Urdes e para a Vina de Paula, para a Esmeralda da Basterras. Passam no Panaforte, para a Conceição do Sagrado, para o seu irmão no Panaforte, para a Maria da U.

0: Anthony Bon, Pavi Noel, είπα Βασιλούς Βίντζι, Πέσι Πέντρι, ο Βασιλούς Μάνα.
1: Muito obrigada, Anabela. Um beijinho. Até amanhã. Fica
0: beijinho,
1: bem. Obrigada. Vamos ouvir tic-tac. Ah, antes de ouvir, vou falar com o próximo participante, porque acho que assim eu consigo atender. Ui, ui, ui. Peço desculpa ter feito este ui, ui, ui, mas tenho aqui muitas mensagens. Não se esqueçam, 4 participações por hora e são os últimos pedidos. Faz favor de não abusarem aqui nas participações. E eu sugiro sempre, e acho que é uma ótima sugestão, é uma sugestão mesmo de amiga, amiga do peito. Liguem que não custa nada. Não é assim, Sr. Antero? Não custa nada falar comigo, pois não?
2: É mesmo.
1: Bem disposto. Está tudo bem consigo?
2: Estou, graças a Deus. Um dia de cada vez, cá vamos andando.
1: É verdade. E com este calorzinho, hein? Vem um calorzão.
2: Está um bocado calor, mas por acaso aqui não está muito. Está um arzito, mais ou menos.
1: Corre o ventinho, não é, Sr. Antero?
2: Está, agora o ventinho é fraquinho, mas dá jeito.
1: É verdade, dá bem jeito. Mas é só de manhã, porque à tarde vão aumentar as temperaturas.
2: É, já ontem foi igual, talvez esteja abafado.
1: Olha, sim, também estamos no verão, não é?
2: É verdade, estamos
1: no tempo
2: dele, não
1: é que
2: estamos mal habituados.
1: É isso mesmo. Olha, o que também estão bem habituados é à música.
2: É exatamente, é uma alegria, é um passatempo.
1: É um passatempo bastante saudável, vamos ouvir.
2: E contente na companhia de vocês.
1: Muito obrigada. Mas eu costumo dizer, e vou reforçar mais uma vez, sem vocês eu não estou aqui a fazer nada, a falar sozinha não tem
2: piada. E nós sem vocês também não damos ninguém, praticamente.
1: Temos de ser uns para os outros, não é
2: isso mesmo? Vocês são uma alegria, vocês.
1: É isso mesmo, muito obrigada. Fazemos por isso, temos que, portanto, todos os dias alegrar-vos o dia e entrar assim pelas vossas casas e pelos vossos trabalhos e deixar um bocadinho de alegria. Vamos ouvir Pimba Pimba de Emanuela, quem indica?
2: Olha, em primeiro lugar, à minha esposa com muito amor e carinho, a toda a minha família, à minha cunhada Manuela de França e família, para a Anabela e na hora ligou de Franchidas e família, para o Bruno Almeida, para o padre e família, para a minha Paula, cunhada Paula Preia e família, para o senhor Fausto Teixeira com um grande abraço, para a Chico Pedrinha e para o Pedro Doutora, com tudo com bom coragem, e vocês estão feitos nesse nome, e grande-lhe tudo bom. E para, para todos os ouvintes e participantes, e para vocês um grande beijinho, e para o Eduardo um forte abraço.
1: Muito até obrigada, amanhã. Sr. Antero. Até amanhã. Continuação de um bom dia na nossa sintonia, a emitir da cidade de Falcão para o mundo, através da internet, radioelmo.com. Está no ar o programa Discos Pedidos, desta quarta-feira, 5 de agosto. Venha daí, peça uma musiquinha. Não esteja sempre atido às mensagens, até porque neste tipo de situações, esta semana e para a semana, é só mesmo os vossos pedidos lá para o final do programa. Portanto, não vale a pena estarem tanto tempo à espera. Liguem-me e dizer-vos que compreendo perfeitamente que muitas vezes é saturante estar sempre a ligar e não conseguir entrar na linha, portanto, na nossa emissão. Mas quanto mais vezes tentar, mais probabilidade tem de entrar. E acho que vale a pena. E também deixar aqui um recadinho à Sandra do Soto, que não percebi qual é que é o tema musical que ela me pediu. Portanto, Sandra, pode-me enviar outra mensagem com o pedido musical? Muito agradecida. Vamos então ouvir os primeiros temas de hoje.

0: E vamos a mais duas participações. Olá, Sr. Fausto, bom dia.
1: Bom dia, bom dia, bom dia,
0: Então, é um bom dia com alegria, não é?
1: bom dia. É com alegria, claro que sim.
0: Ainda bem, Sr. Fausto. Então, vamos
1: Ao
0: ouvir.
1: 30 de agosto, 15, 16 de agosto, temos aqui uma festa e cuidado para ela.
0: Ainda bem,
1: Aqui nós
0: Sr.
1: temos uma
0: Fausto.
1: opção, aqui
0: Olha,
1: na chã.
0: assim é que é falar. Haja festa, sempre para alegrar o povo, não é verdade? É o que precisamos.
1: E já estou levantado desde as 5h30, que já dei a minha volta.
0: Ah, 5h30 é muito cedo para mim. Eu devia
1: Há
0: também acordar muito cedo, mas não consigo.
1: 7h25 já estava aqui.
0: Sr. Fausto, não perde aí. Sim, senhora. Faz muito bem olhar por si e pela sua saúde.
1: Eu não peço pancada, é sempre para andar.
0: É sempre andar, não perde tempo. É
1: Sempre
0: assim
1: é para andar.
0: mesmo. É assim mesmo. Olha, Sr. Fausto.
1: Qualquer dia vou ir a vê-las.
0: Está bem, é bem-vindo. Toda a gente é bem-vinda a visitar-nos, a conhecer-nos pessoalmente, a ver também os estúdios da rádio.
1: Quero conhecer pessoalmente.
0: Está bem, Sr. Fausto, com certeza, quando quiseres. Olhe, ouviu um passarinho hoje, quando fez a caminhada, foi? Estou a
1: Bom
0: brincar.
1: dia, bom dia.
0: Estou a brincar consigo porque me pediu ouvir um passarinho. A quem dedica?
1: Exatamente, eu achei que estava a brincar comigo mesmo, eu achei.
0: Faz parte brincarmos, não é, Sr. Fausto?
1: Exatamente, então temos que brincar.
0: Temos que
1: Enquanto
0: brincar um
1: andarmos,
0: bocadinho.
1: tem que ser.
0: Então, e a quem é que dedica a
1: Olha,
0: musiquinha?
1: para a Gisela, para os sportinguistas, para os das Chãs, para o Lar das Chãs, para as funcionárias, para o Luís das Gouveias, para o meu primo Luís das Feixedas, para o Sr. Antero, um grande abraço, para a Ana Bela, para o José Carlos Valdemouro, para a Ana da Papelina da Amadora, para a Paula de Valdemouro, para o Sr. Armando das Cinco Vilas, para o Sr. José António da Menoita, para o Sr. Morgado Pinheiro, para a Dona Dina de Paula, para a Dona Ana da Mesquitel, para a Dona Emília de Pinheiro, para a Dona Sérgio de Coimbra, para o meu amor, que já me ligou hoje, o meu amor já me ligou hoje, para a Dona Esmeralda das Abastanzas e para o Nelson João.

0: Então, e está a menina, e está a Sofia, e boas férias para a Ana. Para a Ana.
1: Senhor Fausto,
0: e um grande abraço para o Eduardo.
1: Muito obrigada por ter participado. Um beijinho, até amanhã. Continuação de uma boa quarta-feira. Do outro lado tenho Preciosa.
2: Olá, bom dia.
3: Bom dia.
2: Bom dia, com alegria. Então, está bem disposta?
3: Sim, a Sofia também.
2: Eu também, está tudo bem.
3: Pronto, isso é que interessa.
2: É verdade, a Jamal está bem disposta. Bem. Isso mesmo, é o mais importante. Então vamos ouvir Alexandre Faria, um jantar para Jesus. A quem dedica, Preciosa?
3: Para mim, para o meu marido, para a minha filha, para o meu genro, para a minha neta, para a minha madrinha Bina, para o meu padrinho Isaías, para todos os ouvintes e participantes, para vocês um beijinho grande e até amanhã e bom almoço. Amanhã não sei se ouço. Em princípio, bom fim de semana.
2: Olha, bom fim de semana, pois sexta porque na sexta-feira eu não consigo fazer o
3: pois,
2: programa.
3: Pois, realmente, também não devo ouvir.
2: Pois, olha, é assim.
3: É vida.
2: A vida às vezes não é como nós queremos, não é?
3: Pois não, é como se pode.
2: É como se pode, isso mesmo. Olha, um beijinho.
3: A minha filha, sou capaz de me ouvir.
2: Claro, é perfeitamente natural. Um beijinho, é. Senão não então, voltar um a falar amanhã, se amanhã não puder por alguma razão. Um beijinho, bom fim de semana. Fico bem.
3: Semana,
2: muita
3: beijinho.
2: Saudinha desse lado, obrigada. Vamos ouvir então mais dois temas musicais. Faça como o Sr. Antero, que me ligou logo pela manhã, também a Anabela, o Sr. Fausto, a Preciosa. Não custa nada marcar o 271-413-310-96-722-2212 ou 91-78-45008 e agradecer à Sandra, que já me enviou um pedido musical. Muito obrigada. Mas já sabe, Sandra, como é por mensagem, são os últimos temas musicais a ouvir neste programa. Se quiser ligar, pode fazê-lo.

0: duas participações. Bom dia, Gisela.
1: Bom dia.
0: Bom dia, com alegria. Está bem disposta, logo por esse bom dia assim tão animado, eu apostava as fichas todas.
1: Sempre, sempre a
0: tem
1: mesma coisa, sempre bem disposta.
0: Mais nada, é assim mesmo. Então vamos ouvir Cláudia Nayara. Eu escolhi o tema Portugal a bailar. A quem dedica, Gisela?
1: Olha, quero dedicar aqui para mim, para o meu marido, aqui para os meus colegas que andam aqui comigo a fazer limpeza, para a Sandra e para a Laura. Quero dedicar para as minhas colegas da Agricultura em Movimento, para a Joaquina, para o Sr. Fausto, todos os participantes e ouvintes e para a Sofia, com um beijinho grande.
0: Muito obrigada, um beijinho muito grande para vocês e bom trabalhinho. Olhem, querem Tchau. Ir a limpar a minha casinha?
1: Se fosse mais perto.
0: Ai, era, não era? Oh, meu Deus, vida de mulheres, não é, Gisela? Não é nada fácil.
1: Esta casa é muito grande.
0: Pois
1: para,
0: é.
1: Esta casa é para fazer um hotel.
0: Acredito, acredito, isto é muito trabalho. Então, olhem, trabalhem com muita alegria. Um beijinho grande. Até amanhã. Obrigada
1: tchau,
0: por ter participado.
1: Tchau,
0: um beijinho, tchau. Gisela. E do outro lado tenho também uma ouvinte muito bem disposta. Olá, bom dia, Paula.
2: Olá, bom dia.
0: Bom dia, bom dia. Bem dispostinha, com certeza que sim. Ontem foi dia de festa, não é verdade?
2: É, foi, mas foi fraquinho, éramos pouquinhos.
0: Olhe, vale mais poucos e bons. Depois haverá outros momentos em que a família se reúne toda, não é verdade?
2: Pois é, para o próximo vezes... fim de semana, já estamos
0: olha,
2: todos juntos.
0: Olha, está a ver, era isso que eu ia dizer. Normalmente aos fins de semana é que a família consegue e tem mais disponibilidade. E depois
2: pois
0: o Francisco...
2: É, durante a semana tem os seus trabalhos.
0: Pois é, sim. Olha, o Francisco é que é cheio de sorte. Tem festa duas vezes? Ah, pois é,
2: sim. Pois, pois é.
0: Quem merece, merece. Então vamos ouvir a seu pedido, Banda Luz ou Imigrante, a quem dedica, Paula?
2: Olha, para dedicar a todos os imigrantes, que já vieram, que estejam bem com saúde, tudo bom para eles, os estão para ver que tenham boa viagem, e para toda a minha família, para a família da Rádio Elmo, e um grande beijinho aí para a Sofia e para o Eduardo, tudo de bom.
0: Muito obrigada, um beijinho também, grande para si, até amanhã, fique bem.
2: Então vá,
0: obrigada,
2: Deus, até amanhã.
0: Um beijinho. Vamos ouvir Cláudia Nayara e Banda Lusa.

0: E vamos a mais duas participações. Olá, Sr. José António.
1: Muito bom dia.
0: Bom dia, com alegria, bem disposto.
1: É, que remédio, é como sempre.
0: Vamos ouvir Júlio Iglesias, também normalmente no programa da manhã é sempre este artista. A quem vai dedicar?
1: Para as netinhas, para o neto, para as noras, para os filhos, para a esposa, um abraço para o João Romeiro, para si, para os seus, para quem trabalha nessa magnífica rádio, bom apetite para o almoço.
0: Obrigada, um beijinho e até amanhã.
1: Até amanhã.
0: Obrigada, um beijinho. Então, tenho outro participante do outro lado. Olá, Sr. José, também tenho outro José, bem disposto.
2: Tudo bem?
0: Olá, já está no ar. Nem tive possibilidade de lhe perguntar que musiquinha quer ouvir.
2: Ah, queria ouvir a Luana do Dante Tiberio.
0: Muito bem. Então e a quem é que vai dedicar?
2: Vou dedicar aos meus filhos, ao meu neto, à restante família, aos amigos, para a vossa equipa aí da Rádio Elmo e a todos os ouvintes e participantes.
0: Muito obrigada, Sr. José. A continuação de uma boa...

0: Boa quarta-feira, obrigada por ter
1: E bom trabalho
0: participado.
1: para vocês e para a vossa equipa, está bom?
0: Senhor José, só confirmar, é Luna, não é? Quero o pedido?
1: Luna,
0: Muito bem, sim
1: sim.
0: senhora, muito obrigada por ter participado. Um beijinho.
1: Obrigado, bom
0: Obrigada
1: dia.
0: eu. Vamos então ouvir Júlio Iglesias e logo a seguir, Dani Tibério.

0: Bem-vindos a mais uma participação. Olá, bom dia, Joaquina.
1: Bom dia.
0: Então vamos ouvir um mestre da culinária. Já há muito tempo não ouvimos este tema musical.
1: É verdade.
0: Hoje lembrou-se, não foi, do nosso Kim Barreiros, tão divertido que ele é.
1: É, também é o último dia das minhas férias, amanhã já vou para a Avenida.
0: Pois é, isto é que é. Olhe, normalmente quando estamos em casa ou de férias o tempo passa bem mais rápido. Não tem essa sensação, Joaquina?
1: É verdade, o tempo passa mais rápido.
0: Isto foi assim, num abrir e fechar de olhos.
1: É, foram pequeninas.
0: Joaquina, e agora, quando é que volta a ter férias?
1: Ai, dia 12 e dia 13, que é cá a festa na minha terra.
0: Pronto, já não falta tudo. Pensa assim, já não falta tudo. A quem dedica este mestre da culinária?
1: É aqui para mim, para os meus filhos, para os meus netos, para ir para a rádio, para a Gisela, para o Alberto e toda a gente que estiver a ouvir e está tudo.
0: Olha, um beijinho grande. Aproveito bem este dia para descansar, está bem? Um beijinho, obrigada.
1: É verdade. Tá,
0: um beijinho, obrigada. E eu já penso no almoço, mas antes disso ainda tenho de passar aqui umas musiquinhas. Ainda há oportunidade de mais uma participação em direto. Vai perder essa oportunidade? Não? Então faz favor de marcar os nossos números.

0: vamos lá então aos últimos pedidos desta manhã. Olá, bom dia, Luís.
1: Olá, Alegria, bom dia.
0: Bom dia, bem dispostinho?
1: É, dentro dos possíveis.
0: Tem que ser,
1: um bocado,
0: Luís.
1: Ainda um bocadinho destremunhado e tal, mas...
0: Oh, Luís, faz parte, deixa.
1: Opa,
0: lá.
1: Um bocado nas festas, mas no caralho.
0: O nosso Luís estava bem a descansar quando andavam a limpar as ruas da aldeia,
1: eu
0: não é?
1: Eu gosto tanto de dormir amanhã até às 10 horas ou coisa.
0: Olhe, eu tenho que fazer aquilo que eu lhe estou a dizer. Almoça e pimba, um bocadinho de descansinho a seguir ao almoço. Faz como os espanhóis, a siesta.
1: Aí os espanhóis dormem depois do almoço?
0: Dormem, sim senhora, fazem sempre a pausa. Olhe, está cientificamente comprovado que há mais produtividade nas empresas espanholas. Olhe, eu acho que os empresários portugueses têm que começar a pensar nisso.
1: Eu acho que sim, então.
0: Alargar a hora do almocinho para os funcionários dormirem um bocadinho e depois à tarde, pronto, trabalhamos ainda mais.
1: Está bem.
0: Pode ser que sim. Mas eu acho que os empresários portugueses não estão para aí virados. Os espanhóis é que já têm esta tradição desde sempre. Pronto. E são culturas, não é? Que temos que respeitar.
1: Claro. Como é que dizem? Cada terra com saúde e cada roca com seu pulso.
0: É
1: cada um
0: verdade.
1: Tem as suas tradições.
0: É isso mesmo. Então tem festa este fim de semana, não é verdade?
1: É, começa já sexta-feira.
0: Também é minha? É assim a vida? É uma vez por ano, temos que aproveitar. Nesses dias ninguém dorme.
1: Olha, mas a mim não deve dar muito em Chico.
0: Ah, tem que lá ir, Luís, tem que ir lá.
1: O que é que lá vou fazer?
0: Vai lá dar um pulinho, só
1: água.
0: Para ver como é que está o ambiente.
1: É um gajo que tem que andar encostado ao pau.
0: Ah,
1: vai. Vamos mais estar em casa, ver a televisão e a Rádio Elmo.
0: Pronto, pode ser que mude entretanto de ideias, vá. Não diga logo que não. Pense no assunto.
1: Se fosse no outro tempo, um gajo só quer andar aos pulos, agora já não posso pular.
0: Já não,
1: olha.
0: Pode pular, mas pode ir lá ver, então.
1: Pois posso, ninguém
0: pronto,
1: me proíbe disso.
0: Estou por isso mesmo, e também faz parte. Vá, até lá ainda muda de ideias, digo eu. Digo eu, não sei,
1: pode
0: depende,
1: ser que sim,
0: não
1: pode
0: é?
1: Pode ser que sim.
0: Claro, Luís, pode ser que sim. Olha, o que é mesmo é Tony Carreira, não me falem dela. A quem me dedica?
1: Para ti, um grande beijinho para a tua família.
0: Muito obrigada.
1: Um abraço para o Eduardo. Vai para a Ana com boas férias. Para a Dona Emília, para o Sr. Morgado, um abraço. Para o Sr. Fausto, para a Dina de Paula, para a Professora de Coimbra. Para a Ana da Mesquitela, para a Amanda com Rápidas Melhoras, para o Armando, para o Sr. Carlos Castelo Bom, para a Dona Ivone também com Rápidas Melhoras, para todos os ouvintes, participantes, um beijinho grande para ti e para a família, tudo bom, bom almoço, até amanhã se as quiser.
0: Até amanhã.
1: Talvez tenha um bocadinho assim de fugida para ir a ver.
0: Está bem,
1: não
0: Luís.
1: Não sei o tempo, não sei o tempo que demora. Ir claro. Cá andar com a papelada, temos que ir às finanças, depois temos que ir lá embaixo à Segurança Social levar o papel.
0: Pois é, tem que fazer as suas coisas. Mas oxalá que tenha 5 minutinhos para me vir a ver. Oxalá que sim.
1: Posso dizer que sim.
0: Um beijinho.
1: Beijinho,
0: tchau,
1: beijinho.
0: Luís, até amanhã, se Deus quiser. Vamos então ouvir a pedido do Luís das Gouveias, Tony Carreira, e logo a seguir vamos ouvir uma música romântica. Quem pediu foi a Sandra, da Aldeia do Soito, que dedica ao seu amorzinho Domingos Real das Freixedas com um bom dia de trabalho. Ora, um beijinho à Sandra e também ao Domingos. Sejam felizes. Eu escolhi Céline Dion. E a Jéssica Rodrigues também quis participar neste programa da manhã. Pediu-me Martim, Não Vou Deixar de Te Amar. Dedica ao seu marido Delfim, para a amiga Paula Pereira, com um grande beijinho, e para a família. Também dedica à sua mãe, ao padrasto, ao irmão, à cunhada, à sobrinha, à filha. Dedica à Glória, à Duzinda, e também para o grupo de trabalho e para os patrões, com bom almoço e um beijinho grande para a nossa equipa. Muito obrigada, Jéssica. E a terminar este programa, o pedido da Maria de Valdujo, que pediu-me um tema de parabéns para dedicar à sua filhota, que hoje está de parabéns, faz mais um aniversário. Deixar um beijinho também à filhota da Maria com um feliz aniversário. E agradecer a todos vocês que estiveram desse lado em mais um programa Discos Pedidos, que está de regresso amanhã, a partir das 11h.

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1: Boa tarde, são 12 horas.
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0: todos, sejam bem-vindos a mais um bloco informativo. Já estão publicadas as novas regras para o IUC, saiba o que vai mudar. O eclipse solar de 12 de agosto vai ser visível em todo o território português.
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Olá a todos. De acordo com o Decreto-Lei nº 161/2026, publicado esta terça-feira em Diário da República e com efeitos a partir de 1 de janeiro de 2027, os proprietários automóveis passam a pagar os impostos únicos de circulação em datas fixas, em vez de fazerem no mês da matrícula do veículo, como é atualmente. No próximo ano, que será de transição, em 2027, os proprietários dos automóveis já não vão pagar o IUC no mês da matrícula, mas haverá um calendário específico só para o primeiro ano. Até 500 euros o IUC é pago de uma só vez em outubro. Acima dos 500 euros pode ser pago em duas prestações, em julho e outubro. O objetivo da norma transitória é evitar situações em que os contribuintes terão de pagar o IUC referente a 2026 e 2027 num curto intervalo de tempo. De acordo com a iniciativa, a partir de 2028, o IUC pode ser pago de uma só vez ou em prestações nos meses de abril, julho e outubro, consoante os valores do imposto. Até 100 euros é pago no mês de abril. Entre os 100 e os 500 pode ser liquidado em duas prestações, em abril e outubro. Acima dos 500 euros pode ser entregue em três prestações, abril, julho e outubro. O eclipse solar de 12 de agosto será visível em todo o território português, mas nem todos vão assistir ao mesmo fenómeno. Segundo o Programa Nacional Eclipse 2026, em Portugal continental, a Lua irá ocultar entre 92 e 99 do disco solar consoante a localização. Só uma pequena zona do Parque Natural Montezinho, no Conselho de Bragança, ficará na faixa da totalidade, onde o Sol desaparecerá completamente durante cerca de 26 segundos. A intensidade do eclipse será diferente região para região. No norte será entre 98% e 99%, no centro entre 95% e 98%, em Lisboa e Alentejo entre 94% e 95%, no Algarve entre 92% e 93%, nos Açores e na Madeira entre 74% e 77%. Já no Parque Natural Montezinho, em Bragança, será até 100%. Em Portugal continental, o eclipse deverá começar entre as 18h33 e as 18h42. Independentemente do local onde estiver, nunca deve olhar diretamente para o Sol sem óculos certificados para observação dos eclipses. Uma observação sem proteção adequada pode provocar lesões permanentes na retina. Por cá, as visitas encenadas estão de volta já no próximo sábado, 8 de agosto, e são um convite do município em parceria do Teatro do Imaginário do Grupo de Amigos do Manigoto. Este ano vão estar cá os descendentes de Camilo Castelo Branco a lembrar alguns sítios que terão inspirado o autor O Bem e o Mal, de Camilo Castelo Branco. Fica o convite, sábado 8 de agosto às 18 horas, visita encenada em Pinhel. Ainda por Pinhel, dando continuidade à realização de atividades culturais em espaços públicos e abertos, o município convida a aproveitar as noites de verão com a programação. Estará a cargo dia 5 de agosto as Noites Vivas de Pinhel. Quem vai subir ao palco do Parque Urbano de Pinhel é o grupo de música tradicional portuguesa Trovas da Beira. O concerto está agendado para as 21h30.

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2: No Rotações, na Rádio Elmo, para todo ouvinte, valorizamos as notícias de esporte improvisado, pois vão falar de Tena, viveu noite memorável de Cross, pois falaram de Raul da América, vitória de Alper.
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2: Foi perante mais de 8 mil espectadores que se associaram às celebrações dos 50 anos da prova da excelência, escalada no traçado Nelson Alves. O primeiro de dois dias de competição ficou amplamente marcada pelo triunfo geral do francês Adrito Boeiras, ao vencer duas das três finais na situação noturna. O Tena voltou a demonstrar no sábado à noite, por continuar a ser conhecida como a verdadeira corrida de Aircross de Portugal. A primeira jornada da edição comemorativa de 50 anos do Supercross da Putena reuniu milhares de apaixonados pelo motociclismo na emblemática vista Nelson Alves, proporcionando uma noite de grande espetáculo, emoção e questão ao mais alto nível. Esta edição é um significado muito especial ao assinalar-se a vitória de uma prova incontornável do panorama nacional e continua a atrair alguns dos melhores pilotos e estrangeiros. O formato competitivo, inspirado nas grandes provas internacionais da Supercross, voltou a garantir corridas intensas e um espetáculo de enorme qualidade que não deixou nenhum presente diferente na categoria principal SX Elite. A vitória do rival francês Cédric Vieiras, que demonstrou toda a sua experiência ao vencer duas das três finais da noite, terminando na liderança da classificação geral. O sueco Samuel Nilsson conquistou o segundo lugar, enquanto o português Luís Oteiro, piloto da Motos BRM Racing Team, foi o melhor português em prova, alcançando o excelente lugar na categoria S55. O grande vencedor foi Guilherme Gomes, o jovem piloto que dominou ambas as mangas e terminou a jornada com a pontuação máxima, relegando Juan Ramon para a segunda posição, logo que Salvador Campino, que completou o pódio na classe 65. A vitória foi repartida entre Lucas Araújo e Mário Bolso, ambos terminando empatados com 47 pontos. A classificação foi dada pelo decreto regulamentar de empate, atribuindo a vitória a Lucas Araújo, enquanto Gonçalo Costa ficou com um sólido terceiro lugar durante mais de 8 mil espectadores. O ambiente foi simplesmente extraordinário. As bancadas e todas o vento da pista encheram-se acionados as duas rodas que ao longo da noite vibraram com partidas explosivas, saltos impressionantes, ultrapassagens espetaculares e mangas decididas apenas nos últimos metros. O entusiasmo do público a sentir do início ao fim, transformando a Putena numa verdadeira festa de motorismo. Contudo, o verdadeiro vencedor da noite foi o próprio Supercross da Putena. A enorme moldura humana presente confirmou passado anos, esta continua a ser uma das provas mais acarinhadas pelos adeptos de motociclismo em geral. A excelente organização, a qualidade da pista, a segurança do evento e o ambiente vivido durante toda a noite voltaram a colocar Tena entre as maiores referências nacionais da modalidade. O sucesso desta dimensão só é possível graças ao extraordinário trabalho desenvolvido pelo Centro de Arte Cultural e Criativo da Tena, que ao longo de meio século tem conseguido manter vivo um ambiente que é hoje património do motociclismo rural. O empenho de Tena voluntários, colaboradores e parceiros foi evidente em todos os detalhes da organização. Merece igualmente uma palavra de reconhecimento como especial de Susana Costa, cuja dedicação

capacidade de organização e permanente disponibilidade foram determinantes para que esta edição comemorativa decorresse com o elevado nível de qualidade que todos puderam testemunhar. O seu trabalho, aliado ao de toda a equipe organizadora, contribuiu decisivamente para que os espectadores levassem consigo a recordação de uma noite memorável, com uma primeira jornada para a celebração dos 50 anos da Costa Futura. Voltou a provar que a competição continua bem viva, mantendo intacta a paixão, a tradição e o brilho, que transformam numa das maiores referências do Supercross em Portugal. O português Filipe Albuquerque e a Taylor colocaram um ponto final num jejum de mais de 2 anos sem vitórias ao conquistarem o primeiro triunfo da Wines Taylor Racing com o Cadillac V-Series R na caótica Muscle Sports Cars Endurance Grand Prix, disputada no passado domingo em Arrão da América, e terminou sob bandeira amarela. Para Filipe Albuquerque e Taylor, o triunfo foi muito mais do que um primeiro lugar. Foi a libertação de 2 anos colocados em incertezas, azar e dúvidas silenciosas desde a última vitória em Detroit em junho de 2024. A Torre parecia ter voltado às costas. Foram 4 meses de lutas inglórias, onde a velocidade e o talento pareciam esbarrar constantemente numa parede invisível de infortúnios. Quando este fim de semana a qualificação voltou a colocar o Cadillac da Racing na sétima posição da partida, o que teria uma reviravolta perfeita, mas Filipe Albuquerque e Ray Taylor recusaram-se a aceitar o papel secundário volta a volta, cá de quer fosse a dupla luso-americana construiu o passeio incrível, transformando a frustração acumulada em pura velocidade até cruzar a meta no final do que o motor português deixou transparecer a humanidade. O que caracteriza e faz nacional de mão cheia foram 2 anos de uma dureza indescritível e esta vitória surpreende esperava e tem um sabor mais especial do que qualquer título quando a tempestade não passa, quando tudo corre mal, corrida após corrida, a mente prega nos partidas, admite que é duvidar de mim próprio e de toda a equipa, a perguntar se ainda tínhamos o que era preciso vencer, mas esta vitória veio validar a campeonato, partir sétimo e subir ao lugar mais alto do pódio é a prova de que a resiliência recompensa. Nunca deixámos de acreditar e fomos fazendo frente ao final de uma corrida tão longa. No final, fica o sentimento de que ainda sei ganhar corridas, arremessou Albuquerque, que espera que seja a primeira de muitas outras depois de 2 anos. Atípico ao piloto português Manuel Espírito Santo, viu o seu fim de semana de competição terminar prematuramente, apesar do bom ritmo e das expectativas elevadas para a corrida no emboscado estado norte-americano. A sorte voltou a dar as costas aos pilotos da Pratt Miller Motorsport. Christian Cumming, durante o turno de chão, sofreu uma saída de pista que provou dar indicativo no Eureka, obrigando a uma longa e complexa extensão nas boxes para reparação, numa demonstração da resiliência e gestão, a equipa técnica com seu carro em pista. No entanto, com o atraso acumulado de 43 voltas à fase da corrida, a equipa acabou por optar pelo abandono definitivo, de forma a poupar mecânica e a focar os esforços nas corridas. Visivelmente dado, com o fim da prova, Manuel Espírito Santo manteve a postura profissional e o foco futuro. Foi um fim de semana muito difícil e um desfecho que ninguém esperava. Estamos mesmo muito confiantes no nosso ritmo e no trabalho parado, mas infelizmente as corridas são assim mesmo. O azar bateu-nos à porta hoje e após o incidente de e o tempo perdido nas portas, já não fazia sentido continuar a rodar sem qualquer hipótese de lugares de relevo que cá estão, mas sei perfeitamente que os detalhes fazem para o automóvel. Agora é tempo de analisar tudo, virar a página e focar-se no carro de fio. Depois do fim de semana de um esporte, Filipe Albuquerque será agora o habitual interregno para a festa de verão, regressando à atividade esportiva a 19 e 20 de setembro em

0: Indianápolis, mas não é o Espírito Santo. Fará agora uma pausa na congestão para arrastar a 22 de agosto para a jornada para o Champ do European Le Mans Série.
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0: Boa tarde, são 13 horas.
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6: Boa tarde, são 15 horas.
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6: Boa tarde, são 16 horas.
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0: Boa tarde, são 17 horas.
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0: Olá, sejam bem-vindos a mais um bloco informativo na Rádio Elmo. Violência doméstica aumenta e faz 7 vítimas mortais em 3 meses. A Câmara Municipal de Figueira de Castelo Rodrigo vai promover um programa Verão Cultural e Científico até 12 de agosto.
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Olá a todos. Entre abril e junho, as forças de segurança pública registaram mais de 7.800 casos de violência doméstica. 5 mulheres, uma criança e um homem foram assassinados. As forças de segurança registaram um aumento de 13,3% nas participações por violência doméstica entre abril e junho deste ano, com mais de 7.800 casos, tendo sido assassinadas 7 pessoas no mesmo período. De acordo com os dados mais recentes da Comissão para a Cidadania e Igualdade de Género, referentes ao segundo trimestre de 2026, a PSP e a GNR registaram 7.871 ocorrências por violência doméstica nos meses de abril, maio e junho. Este valor apresenta um aumento de 13,3% face ao primeiro trimestre de 2016, quando foram registadas 6.949 casos, e uma subida de quase 2% em comparação ao período homólogo, tendo em conta que entre abril e junho de 2025 houve 7.718 ocorrências por violência doméstica. De acordo com os dados, neste segundo trimestre de 2026 foram assassinadas 7 pessoas em contexto de violência doméstica, entre 5 mulheres, uma criança e um homem, o que significa mais uma pessoa morta do que entre janeiro e março. No total de 6 meses já foram contabilizadas, as estatísticas mostram 13 pessoas mortas, menos 2 do que igual período de 2025. Por outro lado, as prisões portuguesas contabilizavam neste segundo trimestre do ano 1.643 reclusos presos pelo crime de violência doméstica, divididos entre 415 pessoas em prisão preventiva e as restantes a cumprir pena de prisão efetiva. Relativamente às medidas de proteção das vítimas, os dados mostram também que no segundo trimestre de 2026 havia 6.522 pessoas com medidas de teleassistência, 1.390 pessoas acolhidas na Rede Nacional de Apoio às Vítimas de Violência Doméstica, entre 681 mulheres, 688 crianças e 21 homens. Figueira de Castelo Rodrigo promove até 12 de agosto o programa Verão Cultural e Científico. A iniciativa é dinamizada pelo CLDS 5G Figueira, inclusiva, e pela plataforma Ciência Aberta, e conta com apoios dos diversos agentes e recursos económicos, sociais e institucionais a nível local. As atividades destinam-se às crianças e jovens com idades compreendidas entre os 7 e os 14 anos, têm como objetivo estimular a curiosidade, o pensamento crítico, a socialização e a ligação ao território, em contextos de aprendizagem, não só de uma forma formal, mas também apostando em experiências muito ricas que permitam aos mais novos diversificar os seus interesses e ocupar os tempos livres de uma forma saudável. De acordo com o Decreto-Lei nº 161/2026, publicado esta terça-feira em Diário da República, com efeitos a partir do dia 1 de janeiro de 2027, os proprietários de automóveis passam a pagar o Imposto Único de Circulação em datas fixas, em vez de o fazerem no mês da matrícula do veículo, como acontece atualmente. O próximo ano será de transição. Em 2027, os proprietários dos automóveis já não vão pagar o IUC no mês da matrícula, mas haverá um calendário específico para este ano. Até os 500 euros do IUC é pago de uma só vez em outubro. Acima dos 500 euros pode ser pago em julho e outubro. Em relação a 2028, as datas mudam. O Imposto Único de Circulação passa a ser pago

pago uma só vez ou em prestação nos meses de abril, julho e outubro, consoante os valores. Então, o imposto único de circulação até 100 euros, a partir de 2028, é pago em abril. Entre os 100 e os 500 euros podem ser pagos em duas prestações, em abril e em outubro. E acima dos 500 euros pode ser então pago em três prestações, em abril, julho e outubro.

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0: Boa tarde, são 18 horas.
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0: Boa tarde, são 19 horas.
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0: Boa noite. São 20 horas.
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0: boa noite. São 21 horas.
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0: Boa noite. São 23 horas.
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0: Boa noite. Zero horas.
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1: Bom dia, é uma hora.
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